0: de ver vocês. E aqui em Las Vegas, com certeza, tudo muito especial. Estou nervoso, mas eu acho que estou me acalmando agora. Tenho a oportunidade, entende? A honra e o prazer de estar aqui. Eu jamais pensei lá em Cachoeiro que um dia eu estaria vivendo um momento como esse. Mas é melhor não continuar, senão eu choro. Obrigado por esse carinho, por esse amor, por todas essas coisas maravilhosas que eu tenho recebido de vocês há tanto tempo. Na verdade, desde que nasci, né? Isso faz tempo, viu, cara? Faz tempo. Obrigado por terem vindo. Não sei nem como agradecer, nem como explicar a emoção de hoje. Mas cada vez que nos encontramos, com certeza tem vontade de perguntar, de falar, de, enfim, de perguntar coisas como: como vai você?
1: Eu preciso saber da sua vida.